0: Olá, bem-vindos. Primeiras notas nesta edição de segunda-feira que abre a semana em Super Kizomba FM para o Semba de Ivan Alexei, apesar de hoje para recordar da boca para fora de Lil Kiss com Young D. Está aqui a melhor música. 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

0: O Santo Desconfia passou pelos Reis do Semba nas vozes de Caló Pascoal e ainda de Police. E agora passa a nossa primeira estreia da semana diretamente de Moçambique com Yuri One em E Homens, um tema que já está publicado na SoundCloud Super Kizomba, juntamente com aparências que este intérprete nos enviou para divulgação. Obrigado, Yurce, pelo envio das tuas últimas novidades e continuação de um super trabalho por Moçambique.
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0: Finalizamos com mais um tema que nos foi enviado e que se constitui como o nosso power play nesta semana. Layona, em francês, como certamente repararam, Loic Kizomba e Sairia na interpretação. Obrigado e tenham uma super semana. Amanhã estaremos de regresso ao vosso rádio. 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

0: e é bem romântica. Temos alguém apaixonado aqui hoje? Quero ouvir uma salva de palmas para o Maninho!
1: Yo, como é que é, família? Muito obrigado.
0: Irmão, obrigado.
1: Barulho para a Yasmin e para esta banda incrível.
0: É assim.

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1: Muito boa tarde, seja bem-vindo ao Jornal da Tarde aqui na sua Rádio Comercial. Vamos aos títulos. China apoia a reabilitação de 3 escolas secundárias em Santiago e no Fogo. Cabo Verde Airlines reduz ligações com Providence devido às obras no aeroporto. Seleção sub-16 masculina de basquetebol estreia-se em provas oficiais da FIBA no Senegal. A ONU alerta para a falta de 100 mil tendas em Gaza com a chegada das chuvas.

0: E assim, depois de alguns destacamentos das notícias aqui na sua rádio comercial. Os governos de Cabo Verde e República Popular da China assinaram hoje um protocolo de cooperação para a execução do projeto de reabilitação de 3 escolas em Cabo Verde, com assistência técnica e financeira chinesa. O protocolo foi assinado na cidade da Praia pelo Ministro da Educação, Formação Profissional, Ensino Superior, Ciência e Inovação, Arnaldo de Brito, e pelo embaixador da China, Xiang Qiang. O projeto contempla a reabilitação das instalações da Escola Secundária Salineiro, em Ribeira Grande, Santiago, da Escola Secundária Olegário Tavares, em São Miguel de Santiago, e do Complexo Educativo Eduardo Gomes Miranda, em Santa Catarina, na Ilha do Fogo, e infraestruturas construídas originalmente no âmbito da cooperação chinesa. Além da recuperação dos edifícios existentes, estão previstas a construção de novos gabinetes, laboratórios e áreas de refeição, bem como o fornecimento de equipamentos pedagógicos e mobiliário de escritório. Na ocasião, o embaixador da China, Xiang Yang, afirmou ser uma satisfação assinar o acordo de execução do projeto e destacou o aprofundamento da cooperação entre os dois países no domínio da educação. O diplomata destacou projetos como o novo campus da Universidade de Cabo Verde, UNICEV, construído com apoio da China, considerando que este tem proporcionado apoio ao desenvolvimento da educação no país. Segundo Xiang Yang, a reabilitação integral das 3 escolas contribuirá para melhorar as condições de ensino e proporcionar aos professores e alunos um ambiente de aprendizagem e trabalho mais seguro, confortável e moderno. A China afirmou que está disposta a continuar a trabalhar com Cabo Verde, especialmente com o Ministério da Educação, Formação Profissional, Ensino Superior, Ciência e Inovação, na cooperação em diversas áreas do setor da educação, bem como acolher mais estudantes cabo-verdianos e reforçar a formação de recursos humanos entre os dois países, avança a Agência de Notícias de Cabo Verde. Por seu lado, o Ministro da Educação, Formação Profissional, Ensino Superior, Ciência e Inovação, Arnaldo de Brito, considerou que o protocolo é de grande valor por se enquadrar na ambição do Governo de modernizar o sistema educativo cabo-verdiano. Segundo o governante, a educação foi assumida pelo novo Governo como uma prioridade absoluta, reconhecendo, contudo, que o desafio é gigantesco e que o custo da educação é elevado. Arnaldo de Brito afirmou que o Governo pretende investir na modernização do parque escolar, na formação e qualificação dos professores e na criação de melhores condições nas escolas, contando para isso com o apoio de parceiros internacionais, designadamente a China. Queremos inspirar muito na China, no modelo de sistema educativo chinês, aprender com a China para que nós possamos também beber dessa experiência e modernizar todo o nosso sistema educativo, afirmou. O ministro sugeriu igualmente uma maior ligação entre a escola e o mundo do trabalho, apontando a necessidade dos alunos permanecerem mais tempo nas escolas, tanto em atividades letivas como da ocupação dos tempos livres, e de haver uma ligação com o mercado de trabalho. Ligar a escola com o trabalho, com o mercado de trabalho. Ligar a escola com a vida real cabo-verdiana, vincou Arnaldo de Brito, que indicou ainda que o Governo pretende experimentar esta abordagem de forma gradual, uma vez que existem melhores condições e infraestruturas escolares. A Cabo Verde Airlines vai reduzir temporariamente a frequência de voos entre Cabo Verde e Providence, nos Estados Unidos da América, devido às obras em curso no Holly Island TF Grimm International Airport, PVD. Segundo uma nota de imprensa divulgada pela companhia, entre 11 de setembro e 16 de outubro de 2026, será realizada apenas uma frequência semanal às sextas-feiras. Neste período, o voo Praia Sal Providence terá partida às 10 horas e 15, enquanto a ligação Providence Sal Praia está prevista para as 18 horas e 45 minutos. A companhia aérea prevê retomar, a partir de 19 de outubro, as 2 frequências semanais na rota. Já para o período de inverno IATA, que começa 27 de outubro e se prolonga até abril de 2027, os voos serão realizados às terças e sextas-feiras, avança Expresso das Ilhas. De acordo com a nova programação, as ligações Praia-Sala-Providence terão partida às 8h15, enquanto que os voos no sentido Providence Praia sairão às 15h30. A seleção nacional sub-16 masculina de basquetebol vai participar de 20 a 24 de agosto em Dakar, Senegal, no torneio do Zona 2, marcando a estreia absoluta do país em competições organizadas pela FIBA neste escalão. A garantia foi dada hoje à Agência de Notícias de Cabo Verde pelo presidente da Federação Cabo-Verdiana de Basquetebol, FCBB, José Semedo, que adiantou faltar apenas a finação de detalhes logísticos e financeiros relativos às passagens aéreas para viabilizar a viagem da comitiva até o país vizinho. O dirigente manifestou expectativa de que a questão seja solucionada até o final do dia, permitindo a presença cabo-verdiana numa prova que reunirá 8 seleções regionais. A representação nacional contará com atletas residentes em Cabo Verde e jogadores provenientes dos Estados Unidos, país apontado pela Federação como um dos mercados onde pretende continuar a recrutar talentos, juntamente com Portugal, França e outros países da diáspora. Os atletas residentes não estão a treinar sob orientação do treinador principal, enquanto que os jogadores provenientes dos Estados Unidos chegam hoje e têm trabalho com o treinador adjunto. A seleção está concluída e perspectivamos uma participação positiva, afiançou José Semedo. A Federação enquadra este feito num plano estratégico mais vasto, prevendo para o próximo ano o regresso e estreia das seleções de sub-16 feminina, sub-18 masculina e feminina e da seleção sénior feminina nas competições organizadas pela FIBA. Cabo Verde já marcou presença nos Jogos da Cplp, Comunidade de Países de Língua Portuguesa, tanto no país como em Timor-Leste, mas a deslocação a Dakar constituirá a primeira participação oficial em eventos do órgão regulador do basquetebol mundial. Para José Semedo, a iniciativa acompanha a evolução da modalidade no país e reforça a aposta da Federação na formação e nas seleções jovens. A Ponte Preta do Sal estreou-se com uma vitória sobre Unidos do Norte do Fogo por 84-59 na primeira jornada do Campeonato Nacional Sénior Masculino de Basquetebol. A formação do Sal entrou melhor na partida e terminou o primeiro período a vencer por 13-7, vantagem que ampliou significativamente no segundo período, chegando ao intervalo a vencer por 47-19. No terceiro período, a Pantera Negra manteve-se o controle do jogo e entrou nos últimos 10 minutos com uma vantagem de 67-39, antes de confirmar o triunfo por 84-59, reporta a Agência de Notícias de Cabo Verde. Em declarações à imprensa, no final da partida, o treinador da Pantera Negra, Sidney Monteiro, considerou positiva a estreia da equipa na competição. Foi uma boa estreia, entramos com o pé direito. A ideia era mesmo vencer o primeiro jogo. Correu bem, como pensávamos, afirmou. O técnico explicou que o calor no recinto acabou por condicionar a intensidade da equipa na segunda parte, levando os jogadores a baixar o ritmo. Fizemos uma primeira parte muito boa, mas no terceiro período baixamos o ritmo por causa do calor e os meus jogadores cansaram imenso. Houve uma queda de intensidade, explicou. Sidney Monteiro apontou ainda o apuramento para as meias finais como o primeiro objetivo da equipa na competição, garantindo que a formação do Sal pretende chegar o mais longe possível. Por seu lado, o treinador dos Unidos do Norte, Ailton Mendes, reconheceu que a equipa não teve a estreia desejada e admitiu que esperava um resultado diferente. A estreia não foi boa, acabamos de perder o jogo. Tínhamos mais ambição de ganhar, mas não conseguimos, afirmou. O técnico apontou a falta de união e de comunicação entre os jogadores como alguns dos aspectos a melhorar nos próximos desafios. Falta mais união dentro do campo, ouvir o companheiro e prestar atenção ao que está a ser dito para fazer dentro do campo, sublinhou. Os Unidos do Norte voltam a jogar já hoje frente à Real Sociedade, atual campeã nacional, enquanto Pantera Negra prossegue a sua participação na competição. O grupo A é constituído pelas formações do ABC, Académica do Mindelo, Libro Basket e Atlético Clube Tarrafal, enquanto que o grupo B entrega a campeã nacional Real Sociedade, a Pantera Negra e os Unidos do Norte. A fase de grupos prolonga-se até sexta-feira 21, seguindo-se as meias finais no sábado 22 e os jogos de atribuição do terceiro lugar e da final no domingo 23. Internacionais, a ONU alertou para um déficit de cerca de 100 mil tendas para a população na faixa de Gaza quando se aproxima a época das chuvas, destacando a urgência daqueles bens e a dificuldade em fazê-los chegar ao enclave. Stefan Dorazic, porta-voz do secretário-geral, afirmou na sua conferência de imprensa diária na segunda-feira que os parceiros humanitários da ONU alertaram que os preparativos para a próxima época de chuvas enfrentam falta de financiamento e outras limitações, sendo crítico que se realizem agora. Para o inverno, nós e os nossos parceiros conseguimos adquirir menos de que 30 mil tendas, a maioria das quais ainda está retida fora de Gaza, o que compara com uma necessidade estimada entre 80 mil e 130 mil tendas, dependendo de ser permitida a entrada de suprimentos mais duradouros, explicitou. Dorazic realçou que a ONU e os seus parceiros ainda não conseguem colocar na faixa de Gaza fornecimentos de abrigo mais duradouros. O responsável da ONU também referiu que existe um grave subfinanciamento das operações, pois obteve-se menos 40% dos 4 mil milhões de dólares necessários para o apoio humanitário em Gaza e na Cisjordânia. Por outro lado, Dorazic divulgou que elementos da UNICEF conseguiram chegar às famílias palestinianas da aldeia de Qusar, no norte da Cisjordânia, ocupada, que ficaram presas após o estabelecimento de um posto avançado de colonos israelitas junto às suas casas, com o agravamento das restrições de acesso, reporta a agência Lusa. Nessa zona, os trabalhadores municipais enfrentaram sérios obstáculos para recuperar as ligações de água e eletricidade danificadas na última semana, mas finalmente conseguiram, apesar dos ataques de colonos israelitas, alguns dos quais foram detidos pelas forças israelitas, informou. Também recebemos informações de que as forças israelitas alegadamente ordenaram a uma fábrica palestiniana próxima que suspendesse as suas operações, o que afeta os meios de subsistência da população, acrescentou. O balanço de mortes causadas pelo terremoto duplo de 24 de junho no norte da Venezuela foi elevado para 6.438, depois das autoridades terem registrado mais 137 vítimas. Os últimos números foram divulgados na segunda-feira pelo presidente do Parlamento, Jorge Rodrigues. O também irmão da presidente interina, Delcy Rodrigues, indicou que 86.358 pessoas foram assistidas nos hospitais depois dos sismos. Disse ainda que foram inspecionadas 59.109 habitações, das quais 34.680 foram consideradas habitáveis, 13.733 com restrições e 10.696 de alto risco. Já foram também removidas 528.222 toneladas de escombros. Os sismos de magnitude 7,2 e 7,5 ocorreram a 200 km de Caracas, com menos de um minuto de intervalo, e foram seguidos por centenas de réplicas, de acordo com o Serviço Geológico dos Estados Unidos. Vários países, incluindo Estados da União Europeia, enviaram equipas de busca e salvamento para a Venezuela, reporta Expresso das Ilhas. O Banco Mundial estimou em 19,6 mil milhões de dólares a destruição material causada pelos terremotos. A Organização Mundial da Saúde, OMS, lançou uma versão atualizada das suas orientações para a qualidade da água potável. A SER devisa apoiar os países na prestação da saúde pública através do acesso à água potável segura. Vicente Ribeiro da ONU News com a reportagem.
1: A Organização Mundial da Saúde, a OMS, lançou uma versão atualizada das suas orientações para a qualidade da água potável. A série visa apoiar os países na proteção da saúde pública através do acesso à água potável segura. As novas diretrizes procuram reforçar os regulamentos e as normas de qualidade da água em todo o mundo. Estima-se que 2,1 bilhões de pessoas ainda não dispõem de água potável gerida de forma segura. O diretor do Departamento de Ambiente, Alterações Climáticas, Saúde Única e Migração da OMS, Rüdiger Kresch, sublinhou o papel essencial da água potável segura para a saúde, para o desenvolvimento e para os direitos humanos. O representante explicou que as orientações renovadas procuram apoiar a alocação estratégica de recursos por parte dos países, nomeadamente na prevenção e gestão de riscos, de forma a reduzir ameaças à saúde pública. A atualização mais recente sublinha ainda o papel fundamental dos governos na criação das condições necessárias para garantir a segurança da água potável e o acesso à mesma por parte de todas as comunidades. Com vista a apoiar os pequenos sistemas de abastecimento de água, a agência destaca a necessidade de os respectivos Estados reverem políticas, regulamentos e programas de apoio nacionais. A OMS salienta que a contaminação microbiológica dos recursos hídricos continua a representar o risco mais significativo para a segurança da água destinada ao consumo humano. Neste sentido, as novas diretrizes reforçam as recomendações de gestão relativas a uma variedade de agentes patogénicos que ameaçam a saúde pública. Estas incluem esclarecimentos sobre a sua transmissão pela água, bem como a identificação de potenciais riscos para as unidades de saúde.
0: Vamos agora repor os títulos. China apoia a reabilitação de 3 escolas secundárias em Santiago e no Fogo. Cabo Verde Airlines reduz ligações com Providence devido às obras no aeroporto. Seleção sub-16 masculina de basquetebol estreia-se em provas oficiais da FIBA no Senegal. ONU alerta para a falta de 100 mil tendas em Gaza com chegada das chuvas.

Chegamos ao fim das informações aqui na sua Rádio Comercial, em nome da equipa que esteve consigo. Eu, Adilton Agnes, desejo a todos votos de boa tarde e continuação de uma boa semana.

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0: Rodrigo Mora está a caminho de Itália. O jogador mostra entusiasmo por assinar pela Roma. Dédit despede-se do Benfica. E as casáquias deram-lhe mais do que alguma vez vai conseguir expressar. No Sporting, o irmão de Rodrigo Ribeiro, com apenas 16 anos, foi inscrito pelos Leões na Liga. Neste jornal, apresentamos a equipa que vai em primeiro lugar no campeonato do Arouca.
1: É o Jornal de Desporto na emissão do TSF, a edição do Jornal de Desporto é de Bruno Sousa Ribeiro.
0: É um negócio que não estava fácil, mas está fechado. Rodrigo Mora está autorizado a viajar para a Itália. O Futebol Clube do Porto e a Roma já trocaram a documentação, já assinaram os contratos e Mora vai mesmo jogar no clube italiano, Rita da Silva Viara.
2: O acordo foi alcançado já madrugada dentro, ao que a TSF apurou. É um negócio complexo, um pouco à semelhança do que aconteceu com Jakub Kivior, mas agora no sentido contrário. O Futebol Clube do Porto encaixa no imediato 25 milhões de euros pela venda de 50% do passe de Rodrigo Mora. Os Dragões ainda garantem 50% de uma futura venda do jogador. Quer isto dizer que a Roma pode vir a comprar no futuro a outra metade do passe por outros 25 milhões de euros. A TSF sabe que Rodrigo Mora está feliz com a possibilidade de se transferir para a Roma e vir a ser treinado por Gasperini. Considera o jogador que este é um passo importante para a afirmação internacional.
0: Rodrigo Mora assina contrato com a Roma até 2031, assim que passe nos exames médicos e passe a ganhar um salário bruto de cerca de 3,7 milhões de euros, quase 2 milhões limpos por época. Afinal, Amar Dedić vai custar ao Newcastle mais de 35 milhões de euros. São 35,9 milhões de euros, quase 40. É o que revela o Benfica em comunicado enviado esta manhã à CMVM, à Comissão do Mercado de Valores Mobiliários. O Benfica fica com direito a receber uma percentagem de quase 18% do valor da mais-valia numa futura transferência. Contas feitas por causa das comissões que o Benfica tem de pagar entram nos cofres encarnados a cerca de 27 milhões de euros. Minutos depois de ser oficializado, Dedić recorreu às redes sociais para deixar uma mensagem de despedida ao Benfica. Representar o Benfica foi uma das maiores honras da vida dele, diz Dedić. Garante o bósnio que as águias deram-lhe mais do que alguma vez vai conseguir expressar. Em Inglaterra, aos meios do Newcastle, já com a nova camisola vestida, o internacional bósnio explica os motivos que o levou até St. James's Park.
3: Joguei em Newcastle no ano passado e senti logo a paixão dos adeptos. Jogar naquele estádio é uma grande sensação, é um grande clube. Quero jogar aqui e lutar por eles. A Premier League é a melhor liga. Espero que corra bem. Essa é a minha motivação.
4: A Premier League é a melhor liga e I hope we're going to be successful and that's my motivation here.
0: Dedić reencontra o treinador Matthias Jaissel. Ambos foram campeões no RB Salzburgo, na Áustria, antes da mudança do Bósnio para o Benfica.
3: Estou feliz por estar com ele de novo. Conhecemos-nos do passado e correu bem. É uma boa pessoa, com muita energia e que faz o melhor. É também por isso que queria vir. Mal posso esperar para jogar por ele e pelo clube.
4: Can't wait to play for him and for the club.
0: A transferência de Amar Dedić para o Newcastle é oficializada no dia em que o bósnio faz hoje 24 anos. O lateral direito vai vestir a camisola número 37 e assina por 5 épocas. O treinador do Benfica não teme perder Vangelis Pavlidis. Depois do avançado grego ter marcado ontem 3 golos na goleada do Benfica em Rio Maior frente ao Casa Pia, Marco Silva garante à Sport TV que não teme que os clubes comecem a ligar para perguntar por Pavlidis.
5: Não temo absolutamente nada. O mercado está aberto, há muitos rumores, como podem haver telefonemas no nosso clube, nós também podemos telefonar para outros clubes. Este é o momento para isso, o nosso objetivo, focar-nos naquilo que conseguimos controlar, que são os jogos, a preparação para os jogos e depois, naturalmente, a estrutura do Benfica está a trabalhar naquilo que é importante para nós.
0: Muitos golos tem Pavlidis, com os 3 golos de ontem. O grego entra para o topo da lista dos melhores marcadores no campeonato. Pavlidis tem agora

0: 4 golos e ultrapassa Gonçalo Paciência, que tem 3. Anatoly Trubin foi mais uma vez suplente no jogo com o Casa Pia. Marco Silva entende que o ucraniano possa estar triste e chateado.
1: Eu ficava espantado era se o Trubin não estivesse chateado e não estivesse triste. Eu ficava muito espantado, sinceramente. Para mim é uma situação completamente normal. O Trubin, neste momento, estar triste ou estar chateado, completamente normal. Eu quero o Trubin chateado e só uma forma de demonstrar, dia após dia no treino, demonstrar, e sinceramente é o que ele tem feito. Tem trabalhado muito bem, trabalhado forte, ele sabe que tem que ser assim. Agora, se não está com boa cara, eu também, se tivesse um lugar dele, se calhar não estava, sinceramente.
0: Quanto ao mercado, o treinador do Benfica garante que a chegada de reforços nada tem que ver com o futuro do clube nas competições europeias.
1: Tem nada a ver, absolutamente nada a ver uma coisa com a outra. Nós, quando falamos em nós e todas as equipas, mas falando de nós, que é o que é importante neste momento, quando tentamos reforçar a equipa é para uma época, não tem nada a ver com entrarmos ou deixarmos entrar, ninguém está aqui à espera de nada, porque se esperarmos o segundo jogo é na próxima, de quinta a oito, estamos a falar quase do final do mercado, faz sentido nenhum, não é por aí, isso é de certeza absolutamente, não tem nada a ver uma coisa com a outra.
0: Estão recuperadas as declarações de Marco Silva ontem em conferência de imprensa depois da vitória sobre o Casa Pia, vitória do Benfica por 7-0. Martim Ribeiro tem 16 anos, é irmão de Rodrigo Ribeiro e assinou contrato profissional com o Sporting. Martim Ribeiro também é ponta de lança e foi inscrito na Liga pelos Leões. De acordo com informações colhidas pela TSF, Martim vai atuar pelos Júniors, mas pode vir a ser aposta na equipa secundária, no Sporting B, ainda durante a presente temporada. Martim Ribeiro é visto dentro da estrutura verde e branca como um jogador de elevado potencial. Agora, uma das grandes sensações do campeonato, para já. Dizem os números e as regras que é o Arouca a liderar a Liga Portuguesa. O jornalista Tiago Santos apresenta-nos hoje um clube que aposta na estabilidade e com Vasco Seabra no comando.
2: Vasco Seabra é o treinador com mais tempo à frente da equipa, com a qual começa a época na Liga Portuguesa. No campeonato, é o treinador que está há mais de 2 anos na mesma equipa, em Arouca. A palavra-chave é, por isso, estabilidade. Entrou no plantel o médio sul-coreano Park Si-hoo, é um extremo de 18 anos, uma aposta que custou aos cofres do Arouca 400 mil euros. Também Mário Clemente, um defesa espanhol, defesa esquerdo, antigo jogador do Cádiz, e ainda o lateral Lebedenko, que tem muita experiência na Liga Portuguesa. A base da equipa mantém-se depois com Inácio Arruabarena na baliza. Na defesa, o líder é Tiago Jogaio, capitão de equipa, defesa de direito. Javi Sanchez e José Fontan comandam a linha defensiva na Serra da Freita. No meio-campo, Taichi Fukui faz dupla com Lee Yun-ju, à frente de Espen Van Hee. Há velocidade nas alas com Alfonso Treza e também com a criatividade de Naís Joara a servir o ponta-de-lança Barbero.
0: O Arouca lidera a Liga Portuguesa com 5 golos marcados, não sofreu nenhum. Na primeira jornada venceu em Guimarães, o Vitória por 1-0. Depois goleou em casa o Moreirense por 4-0. Fica uma notícia de há instantes. O Futebol Clube do Porto já iniciou a preparação para o jogo com o Rio Ave e André Silva e Martim Neto estão recuperados. Boas notícias para Francesco Farioli. Diego Moreira já está em Itália para reforçar o Milan. O extremo formado no Benfica vai reforçar a equipa treinada por Ruben Amorim e junta-se assim a Gonçalo Ramos e a Rafael Leão. Diego Moreira tem nacionalidade portuguesa, mas escolheu a seleção da Bélgica por quem jogou no Campeonato do Mundo. Com 22 anos, Diego Moreira já passou por clubes como Chelsea e Lyon, depois de deixar os encarnados a custo zero. Nas últimas 2 épocas, Diego Moreira representou o Estrasburgo de França, onde marcou 5 golos e fez 9 assistências. O Manchester United está a tentar renovar contrato com Bruno Fernandes para garantir que o capitão não sai do clube. O Galatasaray na Turquia está a oferecer 21 milhões de euros anuais ao internacional português, mas para já, conta o The Athletic, a intenção de Bruno Fernandes é ficar em Old Trafford e está agora a renegociar a renovação de contrato. João Cancelo e Rodri já fazem testes médicos nas instalações do Barcelona. Os dois jogadores pernoitaram num hotel nos arredores da cidade, foram recolhidos pelo clube esta manhã e imediatamente encaminhados para o centro de treinos. A equipa prepara o jogo do troféu Juan Gamper contra o Al Ahly. João Cancelo e Rodri Hernández ainda devem ficar fora, não devem jogar essa partida. Digo-lhe também que no voleibol o Benfica anunciou hoje a renovação de contrato com JAP, brasileiro de 35 anos. JAP prepara-se para cumprir a 8ª temporada no Clube da Luz. E agora, o selecionador do Egito que desmaiou foi levado para o hospital depois de presenciar agressões num café entre as duas esposas, as duas mulheres do selecionador do Egito andaram à pancada. Osama Hassan, selecionador do Egito, teve um ataque de nervos ao tentar parar os confrontos.
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1: Muito boa tarde, seja bem-vindo ao Jornal da Tarde aqui na sua Rádio Comercial. Vamos aos títulos. China apoia a reabilitação de 3 escolas secundárias em Santiago e no Fogo. Cabo Verde Airlines reduz ligações com Providence devido às obras no aeroporto. Seleção sub-16 masculina de basquetebol estreia-se em provas oficiais da FIBA no Senegal. ONU alerta para a falta de 100 mil tendas em Gaza com a chegada das chuvas. E assim, depois de alguns destaques das notícias aqui na sua rádio comercial. Os governos de Cabo Verde e da República Popular da China assinaram hoje um protocolo de cooperação para a execução do projeto de reabilitação de 3 escolas em Cabo Verde com assistência técnica e financeira chinesa. O protocolo foi assinado na cidade da Praia pelo Ministro da Educação, Formação Profissional, Ensino Superior, Ciência e Inovação, Arnaldo de Brito, e pelo embaixador da China, Xiang Qiang. O projeto contempla a reabilitação das instalações da Escola Secundária Salineiro, em Ribeira Grande, Santiago, da Escola Secundária Olegário Tavares, em São Miguel de Santiago, e do Complexo Educativo Eduardo Gomes Miranda, em Santa Catarina, na Ilha do Fogo, infraestruturas originalmente no âmbito da cooperação chinesa. Além da recuperação dos edifícios existentes, estão previstas a construção de novos gabinetes, laboratórios e áreas de refeição, bem como o fornecimento de equipamentos pedagógicos e mobiliário de escritório. Na ocasião, o embaixador da China, Xiang Yang, afirmou ser uma satisfação assinar o acordo de execução do projeto e destacou o aprofundamento da cooperação entre os dois países no domínio da educação. O diplomata destacou projetos como o novo campus da Universidade de Cabo Verde, UNICEV, construído com apoio da China, considerando que este tem proporcionado apoio ao desenvolvimento da educação no país. Segundo Xiang Yang, a reabilitação integral das 3 escolas contribuirá para melhorar as condições de ensino e proporcionar aos professores e alunos um ambiente de aprendizagem e trabalho mais seguro, confortável e moderno. A China afirmou que está disposta a continuar a trabalhar com Cabo Verde, especialmente com o Ministério da Educação, Formação Profissional, Ensino Superior, Ciência e Inovação, na cooperação em diversas áreas do setor da educação, bem como a acolher mais estudantes cabo-verdianos e reforçar a formação de recursos humanos entre os dois países, avança a Agência de Notícias de Cabo Verde. Por seu lado, o Ministro da Educação, Formação Profissional, Ensino Superior, Ciência e Inovação, Arnaldo de Brito, considerou que o protocolo é de grande valor por se enquadrar na ambição do governo de modernizar o sistema educativo cabo-verdiano. Segundo o governante, a educação foi assumida pelo novo governo como prioridade absoluta, reconhecendo, contudo, que o desafio é gigantesco e que o custo da educação é elevado. Arnaldo de Brito afirmou que o governo pretende investir na modernização do parque escolar, na formação e qualificação dos professores e na criação de melhores condições nas escolas, contando para isso com o apoio de parceiros internacionais, designadamente a China. Queremos inspirar muito na China, no modelo do sistema educativo chinês, aprender com a China para que nós possamos também beber dessa experiência e modernizar todo o nosso sistema educativo, afirmou. O ministro sugeriu igualmente uma maior ligação entre a escola e o mundo do trabalho, apontando a necessidade dos alunos permanecerem mais tempo nas escolas, tanto em atividades letivas como da ocupação dos tempos livres, e de haver uma ligação com o mercado de trabalho. Ligar a escola com o trabalho, com o mercado de trabalho. Ligar a escola com a vida real cabo-verdiana, vincou Arnaldo de Brito, que indicou ainda que o governo pretende experimentar esta abordagem de forma gradual, uma vez que existem melhores condições e infraestruturas escolares. A Cabo Verde Airlines vai reduzir temporariamente a frequência de voos entre Cabo Verde e Providence, nos Estados Unidos da América, devido às obras em curso no Holly Island TF Grimm International Airport, PVD. Segundo uma nota de imprensa divulgada pela companhia, entre 11 de setembro e 16 de outubro de 2026, será realizada apenas uma frequência semanal às sextas-feiras. Neste período, o voo Praia Sal Providence terá partida às 10 horas e 15, enquanto a ligação Providence Sal Praia está prevista para as 18 horas e 45 minutos. A companhia aérea prevê retomar, a partir de 19 de outubro, as duas frequências semanais na rota. Já para o período de inverno IATA, que começa 27 de outubro e se prolonga até abril de 2027, os voos serão realizados às terças e sextas-feiras, avança Expresso das Ilhas. De acordo com a nova programação, as ligações Praia Sal Providence terão partida às 8h15, enquanto que os voos no sentido Providence Praia sairão às 15h30. A Seleção Nacional Sub-16 masculina de basquetebol vai participar de 20 a 24 de agosto em Dakar, Senegal, no torneio do Zona 2, marcando a estreia absoluta do país em competições organizadas pela FIBA neste escalão. A garantia foi dada hoje à Agência de Notícias de Cabo Verde pelo presidente da Federação Cabo-Verdiana de Basquetebol, FCBB, José Semedo, que adiantou faltar apenas a afinação de detalhes logísticos e financeiros relativos às passagens aéreas para viabilizar a viagem da comitiva até o país vizinho. O dirigente manifestou expectativa de que a questão seja solucionada até o final do dia, permitindo a presença cabo-verdiana numa prova que reunirá 8 seleções regionais. A representação nacional contará com atletas residentes em Cabo Verde e jogadores provenientes dos Estados Unidos, país apontado pela Federação como um dos mercados onde pretende continuar a recrutar talentos, juntamente com Portugal, França e outros países da diáspora. Os atletas residentes não estão a treinar sob orientação do treinador principal, enquanto que os jogadores provenientes dos Estados Unidos chegam hoje e têm trabalho com o treinador adjunto. A seleção está concluída e perspectivamos uma participação positiva, afiançou José Semedo. A Federação enquadra este feito num plano estratégico mais vasto, prevendo para o próximo ano o regresso e estreia das seleções de sub-16 feminina, sub-18 masculina e feminina e da seleção sénior feminina nas competições organizadas pela FIBA. Cabo Verde já marcou presença nos Jogos da CPLP, Comunidade de Países de Língua Portuguesa, tanto no país como em Timor-Leste, mas a deslocação a Dakar constituirá a primeira participação oficial em eventos do órgão regulador do basquetebol mundial. Para José Semedo, a iniciativa acompanha a evolução da modalidade no país e reforça a aposta da Federação na formação e nas seleções jovens. A Pantera Negra estreou-se com uma vitória sobre Unidos do Norte do Fogo por 84-59 na primeira jornada do Campeonato Nacional Sénior Masculino de Basquetebol. A formação do Sal entrou melhor na partida e terminou o primeiro período a vencer por 13-7, vantagem que ampliou significativamente no segundo período, chegando ao intervalo a vencer por 47-19. No terceiro período, a Pantera Negra manteve-se o controle do jogo e entrou nos últimos 10 minutos com uma vantagem de 67-39, antes de confirmar o triunfo por 84-59, reporta a Agência de Notícias de Cabo Verde. Em declarações à imprensa no final da partida, o treinador da Pantera Negra, Sidney Monteiro, considerou positiva a estreia da equipa na competição. Foi uma boa estreia, entramos com o pé direito. A ideia era mesmo vencer o primeiro jogo. Correu bem, como pensávamos, afirmou. O técnico explicou que o calor no recinto acabou por condicionar a intensidade da equipa na segunda parte, levando os jogadores a baixar o ritmo. Fizemos uma primeira parte muito boa, mas no terceiro período baixamos o ritmo por causa do calor e os meus jogadores cansaram imenso. Houve uma queda de intensidade, explicou. Sidney Monteiro apontou ainda o apuramento para as meias finais como primeiro objetivo da equipa na competição, garantindo que a formação do Sal pretende chegar o mais longe possível. Por seu lado, o treinador dos Unidos do Norte, Ailton Mendes, reconheceu que a equipa não teve a estreia desejada e admitiu que esperava um resultado diferente. A estreia não foi boa, acabamos de perder o jogo. Tínhamos mais ambição de ganhar, mas não conseguimos, afirmou. O técnico apontou a falta de união e de comunicação entre os jogadores como alguns dos aspectos a melhorar nos próximos desafios. Falta mais união dentro do campo, ouvir o companheiro e prestar atenção ao que está a ser dito para fazer dentro do campo, sublinhou. Os Unidos do Norte voltam a jogar já hoje, frente à Real Sociedade, atual campeã nacional, enquanto Pantera Negra prossegue a sua participação na competição. O grupo A é constituído pelas formações do ABC, Académica do Mindelo, Libro Basket e Atlético Clube Tarrafal, enquanto que o grupo B entrega a campeã nacional Real Sociedade, a Pantera Negra e os Unidos do Norte. A fase de grupos prolonga-se até sexta-feira 21, seguindo-se as meias finais no sábado 22 e os jogos de atribuição do terceiro lugar e da final no domingo 23. Internacionais. A ONU alertou para um déficit de cerca de 100 mil tendas para a população na faixa de Gaza quando se aproxima a época das chuvas, destacando a urgência daqueles bens e a dificuldade em fazê-los chegar ao enclave. Stéphane Dohrazic, porta-voz do secretário-geral, afirmou na sua conferência de imprensa diária na segunda-feira que os parceiros humanitários da ONU alertaram que os preparativos para a próxima época de chuvas enfrentam falta de financiamento e outras limitações, sendo crítico que se realizem agora. Para o inverno, nós e os nossos parceiros conseguimos adquirir menos de que 30 mil tendas, a maioria das quais ainda está retida fora de Gaza, o que compara com uma necessidade estimada entre 80 mil e 130 mil tendas, dependendo de ser permitida a entrada de suplementos mais duradouros, explicitou. Dohrazic realçou que a ONU e os seus parceiros ainda não conseguem colocar na faixa de Gaza fornecimentos de abrigo mais duradouros. O responsável da ONU também referiu que existe um grave subfinanciamento das operações, pois obteve-se menos 40% dos 4 mil milhões de dólares necessários para o apoio humanitário em Gaza e na Cisjordânia. Por outro lado, Dohrazic divulgou que elementos da UNICEF conseguiram chegar às famílias palestinianas da aldeia de Qusa, no norte da Cisjordânia, ocupada, que ficaram presas após o estabelecimento de um posto avançado de colonos israelitas junto às suas casas, com o agravamento das restrições de acesso, reporta a agência Lusa. Nessa zona, os trabalhadores municipais enfrentaram sérios obstáculos para recuperar as ligações de água e eletricidade danificadas na última semana, mas finalmente conseguiram, apesar dos ataques de colonos israelitas, alguns dos quais foram detidos pelas forças israelitas, informou. Também recebemos informações de que as forças israelitas alegadamente ordenaram a uma fábrica palestiniana próxima que suspendesse as suas operações, o que afeta os meios de subsistência da população, acrescentou. O balanço de mortes causadas pelo terremoto duplo de 24 de junho no norte da Venezuela foi elevado para 6.438, depois das autoridades terem registrado mais 137 vítimas. Os últimos números foram divulgados na segunda-feira pelo presidente do Parlamento, Jorge Rodrigues. O também irmão da presidente interina, Delcy Rodrigues, indicou que 86.358 pessoas foram assistidas nos hospitais depois dos sismos. Disse ainda que foram inspecionadas 59.109 habitações, das quais 34.680 foram consideradas habitáveis, 13.733 com restrições e 10.696 de alto risco. Já foram também removidas 528.222 toneladas de escombros. Os sismos de magnitude de 7,2 e 7,5 ocorreram a 200 km de Caracas, com menos de um minuto de intervalo, e foram seguidos por centenas de réplicas, de acordo com o Serviço Geológico dos Estados Unidos. Vários países, incluindo Estados da União Europeia, enviaram equipas de busca e salvamento para a Venezuela, reporta Expresso das Ilhas. O Banco Mundial estimou em 19,6 mil milhões de dólares a destruição material causada pelos terremotos. A Organização Mundial da Saúde, OMS, lançou uma versão atualizada das suas orientações para a qualidade da água potável. A SER devisa apoiar os países na prestação da saúde pública através do acesso à água potável segura. Vicente Ribeiro, da ONU News, com a reportagem.
2: A Organização Mundial da Saúde, a OMS, lançou uma versão atualizada das suas orientações para a qualidade da água potável. A série visa apoiar os países na proteção da saúde pública através do acesso à água potável segura. As novas diretrizes procuram reforçar os regulamentos e as normas de qualidade da água em todo o mundo. Estima-se que 2,1 bilhões de pessoas ainda não dispõem de água potável gerida de forma segura. O diretor do Departamento de Ambiente, Alterações Climáticas, Saúde Única e Migração da OMS, Rüdiger Kresch, sublinhou o papel essencial da água potável segura para a saúde, para o desenvolvimento e para os direitos humanos. O representante explicou que as orientações renovadas procuram apoiar a alocação estratégica de recursos por parte dos países, nomeadamente na prevenção e gestão de riscos, de forma a reduzir ameaças à saúde pública. A atualização mais recente sublinha ainda o papel fundamental dos governos na criação das condições necessárias para garantir a segurança da água potável e o acesso à mesma por parte de todas as comunidades. Com vista a apoiar os pequenos sistemas de abastecimento de água, a agência destaca a necessidade de os respectivos Estados reverem políticas, regulamentos e programas de apoio nacionais. A OMS salienta que a contaminação microbiológica dos recursos hídricos continua a representar o risco mais significativo para a segurança da água destinada ao consumo humano. Neste sentido, as novas diretrizes reforçam as recomendações de gestão relativas a uma variedade de agentes patogénicos que ameaçam a saúde pública. Estas incluem esclarecimentos sobre a sua transmissão pela água, bem como a identificação de potenciais riscos para as unidades de saúde.
1: Vamos agora repor os títulos. China apoia a reabilitação de 3 escolas secundárias em Santiago e no Fogo. Cabo Verde Airlines reduz ligações com Providence devido às obras no aeroporto. Seleção Sub-16 masculina de basquetebol estreia-se em provas oficiais da FIBA no Senegal. A ONU alerta para a falta de 100 mil tendas em Gaza com chegada das chuvas. Chegamos ao fim das informações aqui na sua rádio comercial. Em nome da equipa que esteve consigo, eu, Adilton Agnes, desejo a todos votos de boa tarde e continuação de uma boa semana.

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0: Passam 30 minutos do meio-dia, menos uma hora nos Açores. Dentro de instantes, os temas em destaque do Jornal de Desporto.
1: Rodrigo Mora está a caminho de Itália. O jogador mostra entusiasmo por assinar pela Roma. Dédit despede-se do Benfica. E as casáquias deram-lhe mais do que alguma vez vai conseguir expressar. No Sporting, o irmão de Rodrigo Ribeiro, com apenas 16 anos, foi inscrito pelos Leões na Liga. Neste jornal, apresentamos a equipa que vai em primeiro lugar no campeonato do Arouca.
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0: semelhança do que aconteceu com Yakub Kivior, mas agora no sentido contrário. O Futebol Clube do Porto encaixa no imediato 25 milhões de euros pela venda de 50% do passe de Rodrigo Mora. Os Dragões ainda garantem 50% de uma futura venda do jogador. Quer isto dizer que a Roma pode vir a comprar no futuro a outra metade do passe por outros 25 milhões de euros. A TSF sabe que Rodrigo Mora está feliz com a possibilidade de se transferir para a Roma e vir a ser treinado por Gasperini. Considera o jogador que este é um passo importante para a afirmação internacional.
1: Rodrigo Mora assina contrato com Roma até 2031, assim que passe nos exames médicos e passe a ganhar um salário bruto de cerca de 3,7 milhões de euros, quase 2 milhões limpos por época. Afinal, Amar Dedić vai custar ao Newcastle mais de 35 milhões de euros. São 35,9 milhões de euros, quase 40. É o que revela o Benfica em comunicado enviado esta manhã à CMVM. À Comissão do Mercado de Valores Mobiliários, o Benfica fica com direito a receber uma percentagem de quase 18% do valor da mais-valia numa futura transferência. Contas feitas por causa das comissões que o Benfica tem de pagar entram nos cofres encarnados a cerca de 27 milhões de euros. Minutos depois de ser oficializado, Dedić recorreu às redes sociais para deixar uma mensagem de despedida ao Benfica. Representar o Benfica foi uma das maiores honras da vida dele, diz Dedić. Garanto Bósnio que as águias deram-lhe mais do que alguma vez vai conseguir expressar. Em Inglaterra, aos meios do Newcastle, já com a nova camisola vestida, o internacional bósnio explica os motivos que o levou até St. James's Park.
2: Joguei em Newcastle no ano passado e senti logo a paixão dos adeptos. Jogar naquele estádio é uma grande sensação, é um grande clube. Quero jogar aqui e lutar por eles. A Premier League é a melhor liga. Espero que corra bem. Essa é a minha motivação.
3: A Premier League é a melhor liga e espero que sejamos sucessivos. Essa é a minha motivação aqui.
1: Dedić reencontra o treinador Matthias Jaissel. Ambos foram campeões no RB Salzburgo, na Áustria, antes da mudança do Bósnio para o Benfica.
2: Estou feliz por estar com ele de novo. Conhecemos-nos do passado e correu bem. É uma boa pessoa, com muita energia e que faz o melhor. É também por isso que queria vir. Mal posso esperar para jogar por ele e pelo clube.
1: A transferência de Amar Dedić para o Newcastle é oficializada no dia em que o Bósnio faz 24 anos. Faz hoje 24 anos. O lateral direito vai vestir a camisola número 37 e assina por 5 épocas. O treinador do Benfica não teme perder Vangelis Pavlidis. Depois do avançado grego ter marcado ontem 3 golos na goleada do Benfica em Rio Maior, frente ao Casa Pia, Marco Silva garante à Sport TV que não teme que os clubes comecem a ligar para perguntar por Pavlidis.
4: Não temo absolutamente nada. O mercado está aberto, há muitos rumores, como podem haver telefonemas no nosso clube. Nós também podemos telefonar para outros clubes. Este é o momento para isso. O nosso objetivo é focar-nos naquilo que conseguimos controlar, que são os jogos, a preparação para os jogos, e depois, naturalmente, a estrutura do Benfica está a trabalhar naquilo que é importante para nós.
1: Muitos golos tem Pavlidis. Com os 3 golos de ontem, o grego entra para o topo da lista dos melhores marcadores no campeonato. Pavlidis tem agora 4 golos e ultrapassa Gonçalo Paciência, que tem 3. Anatoly Trubin foi mais uma vez suplente no jogo com o Casa Pia. Marco Silva entende que o ucraniano possa estar triste e chateado.
5: Eu ficava espantado se o Trubin não tivesse chateado e não tivesse triste. Eu ficava muito espantado, sinceramente. Para mim é uma situação completamente normal. O Trubin, neste momento, estar triste ou estar chateado, completamente normal. Eu quero o Trubin chateado, e só uma forma de demonstrar, dia após dia no treino, e demonstrar, e sinceramente é o que ele tem feito. Tem trabalhado muito bem, trabalhado forte, ele sabe que tem que ser assim. Agora, se não está com boa cara, eu também, se tivesse lugar dele, se calhar não estava, sinceramente.
1: Quanto ao mercado, o treinador do Benfica garante que a chegada de reforços nada tem que ver com o futuro do clube nas competições europeias.
5: Tem nada a ver, absolutamente nada a ver uma coisa com a outra. Nós, quando falamos em nós e todas as equipas, mas falando de nós, que é o que é importante neste momento, quando tentamos reforçar a equipa é para uma época, não tem nada a ver com entrarmos ou deixarmos entrar. Ninguém está aqui à espera de nada, porque se esperarmos o segundo jogo, segundo jogo na próxima de quinta a oito, estamos a falar quase do final do mercado, faz sentido.

0: Não é por aí, isso é de certeza absolutamente, tem nada a ver uma coisa com a outra.
1: Estão recuperadas as declarações de Marco Silva ontem em conferência de imprensa depois da vitória sobre o Casa Pia, vitória do Benfica por 7-0. Martim Ribeiro tem 16 anos, é irmão de Rodrigo Ribeiro e assinou contrato profissional com o Sporting. Martim Ribeiro também é ponta de lança e foi inscrito na Liga pelos Leões. De acordo com informações recolhidas pela TSF, Martim vai atuar pelos Júniors, mas pode vir a ser aposta na equipa secundária no Sporting B ainda durante a presente temporada. Martim Ribeiro é visto dentro da estrutura verde e branca como um jogador de elevado potencial. Agora, uma das grandes sensações do campeonato para já. Dizem os números e as regras que é o Arouca a liderar a Liga Portuguesa. O jornalista Tiago Santos apresenta-nos hoje um clube que aposta na estabilidade e com Vasco Seabra no comando.
2: Vasco Seabra é o treinador com mais tempo à frente da equipa, com a qual começa a época na Liga Portuguesa. No campeonato, é o treinador que está há mais de 2 anos na mesma equipa, em Arouca. A palavra-chave é, por isso, estabilidade. Entrou no plantel o médio sul-coreano Park Si-hoo, é um extremo de 18 anos, uma aposta que custou aos cofres do Arouca 400 mil euros. Também Mário Clemente, um defesa espanhol, defesa esquerdo, antigo jogador do Cádiz, e ainda o lateral Lebedenko, que tem muita experiência na Liga Portuguesa. A base da equipa mantém-se depois com Inácio Arruabarena na baliza. Na defesa, o líder é Tiago Gaio, capitão de equipa, defesa de direito, Javi Sanchez e José Fontan comandam a linha defensiva na Serra da Freita. No meio-campo, Taichi Fukui faz dupla com Lee Yun-ju, à frente de Espen Van Hee. Há velocidade nas alas com Alfonso Treza e também com a criatividade de Naiz Joara a servir o ponta-de-lança Barbero.
1: O Arouca lidera a Liga Portuguesa com 5 golos marcados, não sofreu nenhum. Na primeira jornada venceu em Guimarães, o Vitória por 1-0, depois goleou em casa o Moreirense por 4-0. Fica uma notícia de há instantes. O Futebol Clube do Porto já iniciou a preparação para o jogo com o Rio Ave e André Silva e Martim Neto estão recuperados. Boas notícias para Francesco Farioli. Diego Moreira já está em Itália para reforçar o Milan. O extremo formado no Benfica vai reforçar a equipa treinada por Ruben Amorim e junta-se assim a Gonçalo Ramos e a Rafael Leão. Diego Moreira tem nacionalidade portuguesa, mas escolheu a seleção da Bélgica por quem jogou no Campeonato do Mundo. Com 22 anos, Diego Moreira já passou por clubes como Chelsea e Lyon, depois de deixar os encarnados a custo zero. Nas últimas 2 épocas, Diego Moreira representou o Estrasburgo de França, onde marcou 5 golos e fez 9 assistências. O Manchester United está a tentar renovar contrato com Bruno Fernandes para garantir que o capitão não sai do clube. O Galatasaray na Turquia está a oferecer 21 milhões de euros anuais ao internacional português, mas para já conta o da Athletic, a intenção de Bruno Fernandes é ficar em Old Trafford e está agora a negociar a renovação de contrato. João Cancelo e Rodri já fazem testes médicos nas instalações do Barcelona. Os dois jogadores pernoitaram num hotel nos arredores da cidade, foram recolhidos pelo clube esta manhã e imediatamente encaminhados para o centro de treinos. A equipa prepara o jogo do troféu Juan Gamper contra o Al Ahly. João Cancelo e Rodri Hernández ainda devem ficar fora, não devem jogar essa partida. Digo-lhe também que no voleibol o Benfica anunciou hoje a renovação de contrato com Japa, brasileiro de 35 anos. Japa prepara-se para cumprir a 8ª temporada no Clube da Luz. E agora, o selecionador do Egito que desmaiou foi levado para o hospital depois de presenciar agressões num café entre as duas esposas, as duas mulheres do selecionador do Egito andaram à pancada. Osama Hassan, selecionador do Egito, teve um ataque de nervos ao tentar parar os confrontos.
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1: Boa tarde e boa tarde. Bem-vindo ao nosso espaço de hoje, edição de terça-feira, 18 de agosto de 2026. Então aproveita, cumprimenta e saúda tu nos rádio ouvintes, estou acompanhando via FM 99.9, ou se preferir, via digital ou via internet, via nosso site, via www.radiocomercial.cv, para toda a diáspora e lugares onde nos ouvintes podem escutando. Um abraço especial aqui também para tudo dentro da casa e nos hospitais, com votos de melhoras, muita saúde e breve recuperação. Abraço também para aniversariantes do dia, já votos de parabéns e felicidades. Abraço também para nossos estimados condutores, sempre se colhem nas estradas de país, que se leva sempre em linha de conta, uma condução segura, responsável e preventiva, e que se evita a condução de risco ou exagero. Também abraço para taxistas e assistas, caminhonistas, boxovando nesta tarde na bocarinha de circulação, então, para a cidade e país, tomando esse abraço e apostando cada vez numa condução segura. Também abraço lá para taxista Morgadinho, também abraço lá para tocano maquinista, abraço lá para joy motoristas e tantos outros condutores que nos sabem em grande número, estou vindo e te seguindo. Abraço também para tudo barbeiros que sempre estou vindo e te serve de ponto que outras pessoas ouviram. Um abraço para eles e continuação de bom trabalho e uma boa semana. De forma especial também para Maria Gomes ali na Chara Santo António. Esse que tem países de altura de verão, cortes morenos e atrativos para crianças, mulheres e homens. 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Esta fica ali na Chara Santo António, ao lado do antigo Espaço Abólia. Também nos aproveita, mando um abraço para a Torre Cruz na Cadeias, com votos de força e coragem. Abraço também para esse grupo de amizade que foi criado ali na Rádio Comercial. Para todos os membros integrantes desse grupo, um abraço e continuação de uma boa semana. Não tem Lucina lá na zona de Chá da Mato, não tem Inês na zona de 4 de Ponta d'Água, não tem Ana de Calbecera, não tem Preta de Caiado, não tem Emanuel na zona de Lencachoro, não tem Martina, não tem Levinha, não tem Dona Isabel e Medo na América e tantos outros a parte desse grupo. Um abraço e continuação de uma boa semana. Para nos ouvintes que participam connosco durante esta tarde de hoje, não tem nos números, como sempre, que é 981-31-29, que é Power Swag, também te serve para WhatsApp e para Viber. Não tem nos número Play, que é 939-12-64. Edição, realização e técnica, em a cargo Adilton Agues, que te aproveita, manda aquele abraço para tu, nosso rádio ouvintes, e desejando votos de boa tarde, uma boa semana e um ótimo verão.
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1: Assim, para o Boquinha, se vocês em instante sintoniza a Rádio Comercial, recordando que não sei nesse programa Tarde Rádio Comercial, edição de terça-feira, mais uma semana que nos aproveita e cumprimenta todos nós, rádio ouvintes. Também já para nós, música de abertura para nossa tarde de hoje.

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Então, praias dias que se com muito calor e também algum sol, portanto, é bom também no hidrato, beber água, não é? Se você vai para a praia de mar, usa repelente. E se você vai para a praia de mar, também respeita nadadores salvadores.

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E assim, depois de nossa pausa comercial, já não sou de regresso para mais tarde. A Rádio Comercial não também avança com algumas informações. Então começa já para tempo que está fazendo ali na praia, para esse 24 horas. Máxima de temperatura 32 graus, mínimas de 27, umidade 66%, probabilidade de chuva de 10% e ventos de sopro 18 km/h. Tempo previsto para série praia para esse 24 horas, parcialmente nublado. 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E na somada, farmácia de serviço hoje, a farmácia Camacho, que fica na zona de Cotelo. 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E na Ilha de São Vicente, a farmácia de serviço hoje é a farmácia Nena Limitada, que fica na rua António Aurélio Gonçalves. 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São Vicente acolhe a 12ª edição da Volta a Gel, com 28 nadadores inscritos. A 12ª edição da prova de natação Volta a Gel, 4ª nível nacional, realiza-se sábado 22 em São Vicente, com 28 atletas inscritos nas categorias Master e Veteranos, apesar dos constrangimentos nas ligações interilhas. Segundo informações avançadas da Agência de Notícias de Cabo Verde, pelo representante da empresa organizadora GeoCV, David Monteiro, a organização espera garantir pelo menos 25 nadadores na prova, considerada a rainha da competição. O responsável explicou que alguns atletas provenientes das ilhas do Sal, Boa Vista e Santiago ainda estão em dúvida devido às dificuldades nas ligações aéreas e marítimas com São Vicente. A competição conta até o momento com uma maioria de participantes masculinos, enquanto que o escalão feminino será representado por 3 atletas, sendo 2 na categoria Master e 1 em Veteranos. Acredito que está tudo a postos para mais um bom Volta a Gel. Desde a participação de atletas até as condições climatéricas, que provém um tempo tranquilo, talvez com um pouco mais de vento, mas bom em termos de maré e ondulações, afirmou David Monteiro. A prova da categoria Master terá um percurso de 5,2 km entre a Praia da Lajinha e o Ilhéu dos Pássaros, conhecido como Gel, enquanto que a categoria de Veteranos será disputada no percurso de 1,8 km entre a Lajinha e o Farol da Cabenave. A programação inclui ainda provas mirins, destinadas a crianças e adolescentes, com percurso entre 100 e 150 metros, realizados paralelamente à praia. A competição deverá reunir atletas de São Vicente, Santo Antão, Santiago, Salvo Vista e Maio. Relativamente aos apoios, David Monteiro admitiu algumas dificuldades decorrentes da recente mudança governamental, mas garantiu que estão asseguradas as parcerias do Instituto de Esporte e da Juventude IDJ, principal parceiro do Ministério do Mar, dos Ministérios do Turismo e da Cultura, da ENAPOR e do Instituto Marítimo e Portuário INP. No capítulo da segurança, considerado pela organização como um dos aspectos essenciais da prova, estão previstas motas de água e caiates para prestar apoio aos nadadores, além de embarcações de maior porte disponibilizadas pela Guarda Costeira e por particulares. A GeoCV decidiu, entretanto, cancelar a 5ª edição do fórum, que habitualmente antecede a competição, devido igualmente às dificuldades nas ligações interilhas, tanto marítimas como aéreas. A organização defende a necessidade de continuar a investir na natação e promover esta modalidade como um desporto essencial
para um país arquipelágico. Além de São Vicente, o Circuito Nacional da Volta a Gel já passou pelas ilhas de Santiago, Sal e Boa Vista. São Vicente acolhe a 12ª edição da Volta a Gel, com 28 nadadores inscritos, segundo a organização. Então, a partir desse momento, o nosso espaço é dedicado a nós, rádios ouvintes, em que podem ligar para nós números 981-31-29, e 939-1264. Então, nós separador, então, deixa moda mie, ali com cover e a música de Gerson Spencer. Então, é para o nosso participante primeiro desta tarde, que é Kevin dos Santos, na Que Negócio na Fazenda. Ele que te aproveita, manda música de Zig Gaita, minha mãe, que também para Simailana Balda Custa. E te aproveita, manda um abraço para seus colegas, Maio e Marzinho. Vou te agradecer então, Kevin dos Santos, para partilhar as mensagens, trazer votos de boa tarde, um bom trabalho. Uma boa semana, sempre na companhia da Rádio Comercial. Zig Gaita, minha mãe.

Ziggy Gaita, em amei esse tema que vem de nosso ouvinte Kevin dos Santos, na Que Negócio. Também então para a próxima escolha, é nosso ouvinte Lucinda lá na Chada Mato. Ela que te aproveita, manda um abraço especial para si marido, para Passapateiro, Lana Sucupira, para seu amigo Vi, também para seus amigos Martina, Morgadinho e tudo, ministro do Clube da Amizade. Já no votos de boa tarde e uma boa semana. Pires música de Uzel Sansa, Se Chuba Bem.

Assim, Levi Santos e mais nova música para Modi. Então, na sequência, também escuta ali, Tony fica com esse tema, Dona Ana.

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1: É assim, Tony Fica, que se mais recente música, Dona Ana. Então, depois desse tema, não passei então outras informações.

Cassino Tabati Ilha do Maio é que a 18ª edição do Festival de Bish Rocha realiza-se a 5 de setembro na Ilha do Maio. Anunciou hoje a Câmara Municipal, sem, entretanto, divulgar o cartaz e a programação das festividades. Considerando um dos maiores marcos culturais do calendário maiense, o certame visa promover a identidade musical caverdiana, servindo de ponto de encontro entre a comunidade local, a diáspora e os turistas. Apesar da confirmação da data do evento para o primeiro sábado do próximo mês, a autarquia ainda não divulgou os nomes dos artistas convidados, nem o alinhamento das atuações. Da mesma forma, a Idealidade Maiense remeteu para mais tarde a apresentação do programa oficial das atividades comemorativas do Dia do Município, assinalado a 8 de setembro. O Festival de Bish Rocha decorre anualmente no âmbito das festas do município e da sua padroeira, mobilizando centenas de festeleiros no areal da praia com o mesmo nome. Fica então esta informação, 18ª edição do Festival de Bish Rocha, realiza-se a 5 de setembro, anunciou hoje a Câmara Municipal do Maio.

mais uma outra novidade, é que a cantora cabo-verdiana Solange Nazarovna já disponibilizou nas plataformas digitais o single África em Mim, em parceria com o brasileiro Carlinhos Brown, que marca o início do projeto Conexão África-Brasil. Em comunicado enviado à Agência de Notícias de Cabo Verde, a artista avançou que o projeto pretende aproximar Cabo Verde, Brasil e outros países africanos através da música e do intercâmbio cultural, tendo como eixo as relações históricas, culturais e ancestrais entre os dois lados do Atlântico. África em Mim conta com composição de Solange Cesarovna e Carlinhos Brown. Entrega um projeto que reúne composições e parcerias com artistas e compositores brasileiros, entre os quais Evandro O'Connor. Evandro O'Connor, Larry Delcio, Luiz Macau, Maxi Viana, Gabriel Viana, Laila Pretinho da Serinha, Keina de Gegê, Lucas Cirilho, Detona Cri, Ariel Donato e Lucas Cir. O projeto inclui igualmente a participação de compositores e produtores do continente africano, entre eles Mr. Brown, de origem zimbabuana e com carreira construída na África do Sul. África em Mim parte da ideia da presença africana na cultura brasileira através da música, oralidade, regionalidade, festas e outras manifestações culturais. Para Solange Cesarovna, o projeto resulta de um sonho iniciado durante o período em que estudou no Brasil e viveu 5 anos no Rio de Janeiro. Este projeto nasce de um sonho que carrego comigo há muitos anos, desde a época em que fiz a faculdade no Brasil e vivi 5 anos inesquecíveis no Rio de Janeiro. Foi ali que nasceu o desejo de fortalecer o diálogo que sempre existiu entre o continente africano e o Brasil, afirmou. O Conexão África-Brasil é inspirado no conceito africano Sankofa, filosofia do povo Akan, no Ghana, associado à importância de olhar para o passado para construir o futuro, e incorpora ainda o conceito de Onaja, palavra Swahili, que significa unidade. A iniciativa pretende, além da produção musical, promover o intercâmbio entre artistas, autores, compositores, produtores, pesquisadores e públicos de Cabo Verde, Brasil e outros países africanos. O projeto de criação do projeto está também a ser registado num documentário dirigido por Rafael Dragund, com direção criativa de Renan de Andrade e direção musical de Marcel Kellman. O filme acompanha encontros, bastidores e reflexões relacionadas com pertencimento, memória, identidade, cultura, arte e o papel da música na aproximação entre África e Brasil. África em Mim representa também uma nova etapa na carreira de Solange Cesarovna, que durante décadas esteve ligada à gestão e ao desenvolvimento da indústria musical cabo-verdiana. A produção musical de África em Mim é assinada por Pretinho da Serinha e Marcel Kellman, com Rodrigo Travares no teclado, Dede Silva na bateria, Carlos Júnior no baixo, Gustavo Pereira na guitarra e Carlinhos Brown na percussão.

Então vamos ouvir esta nova música de Salajna Cesarovna, África em Mim, em parceria com Carlinhos Brown.

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3: Assim, 11 minutos está separando de 5 horas de tarde, a altura que não está bem para um ponto final de nosso programa. Desejando votos de boa tarde, uma boa semana, um bom verão, que nos cuida, que nos protege, que nos seja sempre pessoas do bem, que passa sempre que as mensagens do bem, nos fazer tudo que as coisas que é bom para a nossa sociedade, né? E não só numa altura de verão, é importante também que nos levem consciência de que também tem alguma chuva, é importante para que nos dê combate a mosquitos, né? Mosquito que é transmissor de doenças, né? Caso de paludismo, dengue ou outras doenças de vector, é importante também que nos ganhe também essa consciência de dar nosso combate para que nosso país consiga ter crescer com mais saúde. Não só na altura do verão, é sempre importante também algum calor, algum sol, no deve beber tchau água. Se você vai para o mar, utiliza protetor solar. E se você vai para o mar também, acata recomendações deixadas para nadadores salvadores. Algumas recomendações que nos deixa para nós ouvintes nesse dia de hoje. Continuação de boa tarde, boa escuta. Daqui a pouco, não está só conseguindo se pensar de, para esta tarde, aliás. E a partir de 5 horas de tarde, você fica com a seleção de nossa parte. Até por volta de 6 horas de tarde, que entra no nosso programa normal. Eu também termina esta tarde de hoje, tarde de quinta-feira, com a música de Boogie Martins, Entre Nós.

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2: Muito boa tarde, vamos às notícias a esta hora. O Ministro da Saúde, Lúcio Fernandes, confirmou hoje que as equipas de saúde estão no terreno de forma permanente para combater a proliferação de mosquitos, com atenção redobrada na época das chuvas. Estas considerações foram feitas por Lúcio Fernandes após ser convidado a avaliar a situação nacional, tendo em consideração a celebração do Dia Mundial do Mosquito, a 20 de agosto. As delegacias de saúde de cada ilha estão totalmente comprometidas. Fazemos uma campanha de limpeza com boa adesão das instituições e da população em alguns municípios e noutros nem por isso, explicou, sublinhando que a prioridade da campanha de limpeza foi sensibilizar as pessoas. Salientou ainda que as autoridades identificaram com precisão as zonas de maior risco e reincidência histórica de surtos, afirmando que nesses locais que as equipas estão a concentrar os maiores esforços de intervenção e vigilância. Segundo Lúcio Fernandes, que garantiu que as delegacias locais continuam a limpar os focos mais críticos e a sensibilizar os cidadãos todos os dias, mesmo sem divulgação mediática, a eficácia do combate depende diretamente do envolvimento da população. Questionado sobre a existência de um plano nacional específico delineado para as próximas datas do calendário de saúde, o ministro esclareceu que, de momento, não há uma programação central estruturada em termos de organização de eventos, alegando que o foco absoluto das autoridades permanece na resposta operacional, diária e preventiva nas comunidades mais vulneráveis, reporta a Agência de Notícias de Cabo Verde. O Dia Mundial do Mosquito celebra-se a 20 de agosto. A data foi criada para lembrar a descoberta em 1997 do médico Ronald Ross, que provou que os mosquitos transmitem a malária. O presidente da Câmara Municipal da Praia, Fernando Pinto, afirmou hoje que o setor do saneamento é uma prioridade urgente da autarquia, já que interfere na saúde pública e estética da cidade. Em declarações à imprensa, à margem da sessão extraordinária da Assembleia Municipal, Fernando Pinto disse que a Câmara tem em andamento um projeto de construção resiliente que vai incentivar os munícipes a olharem para os resíduos e dar um bom uso. Segundo Fernando Pinto, resíduos como pneus, madeiras e garrafas de vidro de plásticos podem receber um outro aproveitamento. Afirmou que trabalhar o saneamento é muito importante, tal como os outros setores. No entanto, essa área deve exigir mais da autarquia e dos munícipes. Vamos mostrar aos jovens como criar a sua empresa com apoio da Câmara, através do Gabinete de Empreendedorismo e Inovação, com o aproveitamento dos resíduos, como podem ganhar dinheiro trabalhando com resíduos sólidos, declarou a mesma fonte. Fernando Pinto anunciou que o projeto vai ser apresentado ainda esta semana num workshop com a participação de dois especialistas internacionais e dois nacionais, avança a Agência de Notícias de Cabo Verde. Por isso, finalizou, há boas práticas. Neste sentido é que as pessoas devem tomar conhecimento e aproveitar para se ter uma atitude responsável e de cuidado. A nível internacional, pelo menos 70 pessoas morreram e mais de 22 mil estão deslocadas na sequência do sismo de sábado na ilha Indonésia de Flores, disseram hoje as autoridades no último balanço, quando prosseguem as operações de socorro. O balanço anterior dava conta de 68 mortes, mas o número de deslocados em Flores, onde se registaram cerca de 1.000 réplicas, desde sábado, que conta com cerca de 2 milhões de habitantes, mais do que duplicou em relação à segunda-feira, quando as autoridades estimavam que fossem cerca de 10 mil, tendo a Agência de Gestão de Catástrofes Indonésia adiantando para 22.267 pessoas estão deslocadas sem possibilidade de voltar a casa. Relativamente ao número de feridos, as estimativas variam com as agências de resgate a darem conta de 132, mas o Ministério da Saúde indonésio apontar para um número em redor de 1.200. Nas zonas afetadas e onde prosseguem as operações de socorro, há uma carência cada vez maior de alimentos, água potável, macas e medicamentos, avançou a agência noticiosa espanhola EFE. Os produtos de primeira necessidade são urgentemente necessários, declarou um responsável da organização não-governamental One Wiz Indonésia, WFI, sublinhando que a necessidade número um é a comida, seguida da água potável. Embora existam cozinhas a funcionar em alguns postos graças à participação da população, é necessário mais. Apesar de termos encontrado uma fonte de água corrente, a água está turva e não é segura para o consumo, explicou o responsável da ONG, destacado em Ende, uma das principais cidades de Flores, localizada a cerca de 68 km do epicentro do sismo. Por seu lado, a diretora de uma clínica em Pota, localidade norte de Flores, atualmente a funcionar como hospital de campanha, disse à EF que são necessários suplementos médicos e medicamentos, assim como mais macas. Um sismo de magnitude 7,7 na escala de Richter abalou no sábado a ilha de Flores, no leste do arquipélago, com epicentro a 62 km de Ende. Na sequência do desastre, o governo provincial declarou o estado de emergência por um período de 14 dias para coordenar ajuda com as autoridades centrais. A Indonésia situa-se no chamado Anel de Fogo do Pacífico, uma zona de grande atividade sísmica e vulcânica, onde se registram cerca de 7 mil sismos, a maioria de intensidade moderada. Acabamos assim de apresentar as notícias a esta hora. Continuação de boa tarde e uma boa preferência aqui na sua rádio comercial.
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Boa noite, estimados ouvintes. É um prazer estarmos novamente juntos. Estamos de volta com o nosso programa e desejamos uma boa escuta. O nosso programa hoje está centralizado no Evangelho segundo São João, no capítulo 21. João, capítulo 21. O tema da noite é Jesus no mar de Tiberíades. Jesus no mar de Tiberíades é o tema esta noite. Vamos orar. Eterno Pai, nós te louvamos, pedimos que o Senhor nos acompanhe e nos ensine ao longo desta lição. No teu santo nome nós oramos. Amém. Estimados ouvintes, aqui estamos com mais um estudo bíblico e desta feita, como já dissemos, estamos no capítulo 21 de São João. Este capítulo 21 constitui o epílogo deste livro. Acredito que ao escrever este evangelho, João depois acrescentou o prólogo e o epílogo. Neste capítulo encontramos três incidentes. Encontramos a experiência da pesca no mar da Galileia e esta experiência mostra o Senhor Jesus como Senhor de nossos desejos e dirigente dos nossos serviços. A segunda experiência é a refeição que tiveram à beira-mar. Isto demonstra que Jesus é Senhor de nossos corações e apresenta nosso amor com Ele como motivação do nosso serviço. O terceiro incidente que encontramos neste capítulo é quando Jesus anuncia a morte de Simão Pedro. Isto é sinal de que Jesus é o Senhor de nossas mentes e também ensina que a falta de conhecimento não é desculpa para não o servir. O capítulo inteiro nos ensina que Jesus ressurreto continua sendo Deus. Versículo 1 a 3. Depois disto, manifestou-se Jesus outra vez aos discípulos junto do mar de Tiberíades e manifestou-se assim. Estavam juntos Simão Pedro e Tomé, chamado Dídimo, e Natanael, que era de Caná da Galileia, os filhos de Zebedeu e outros dois dos nossos discípulos. Disse-lhes Simão Pedro, vou pescar. Disseram-lhe eles, também nós vamos contigo. Foram e subiram logo para o barco e naquela noite nada apanharam. Este pequeno mar da Galileia está muito ligado com o ministério do Senhor antes e depois de sua ressurreição. Os discípulos conheciam bem esta região. Aliás, foi ali onde Jesus tinha dito que se encontrariam depois de sua ressurreição. Eles foram para lá e estavam à espera do Senhor. Temos aqui um grupo muito heterogêneo. Temos Simão Pedro, fervoroso e também falhado. Depois temos Tomé, aquele duvidoso, aquele que sempre tinha uma pergunta na sua mente. Temos ainda Nataniel, aquele que no princípio também tinha algumas dúvidas. A seguir temos os filhos do Trovão, conforme eram chamados, Tiago e João, e mais dois que não são especificados aqui. Talvez digamos que este grupo nos representa bem hoje. Alguns comentaristas têm condenado a atitude destes homens quando escolheram ir pescar. Mas uma coisa é que quando Jesus os encontrou, não lhes reprimiu por causa de irem pescar. Afinal, eles estavam em Galileia por sua ordem. Ainda era tempo de Páscoa. Naquela altura, as montanhas estavam a nascer lindas flores e a brisa do mar soprava levemente. Acredito que a beleza que a região tem hoje é inferior à que ele era há 2000 anos atrás. Provavelmente eles estiveram ali muito tempo à espera por Jesus. Pedro sempre foi o mais impaciente do grupo. Depois de algum tempo de espera, Pedro olhou para um e outro lado sem ver Jesus, tornou-se impaciente e disse, vou pescar. Seis dos seus colegas foram também com ele. Pescaram toda noite, mas não apanharam nada. É o que a Bíblia nos diz. Apesar de serem peritos na pesca, trabalharam toda noite, mas nada apanharam. Se antes estavam cansados, então agora pior ainda. Agora estavam bem frustrados por causa de estarem a noite inteira no mar sem apanhar nada. Quando vamos a um rio ou ao mar pescar,
e apanhamos peixe, a pesca torna-se muito divertida e pouco cansativa. Mas imagine uma noite inteira sem pegar nada. Que frustração! Eles sabiam bem todas as técnicas de pesca, pois esta era a sua vida. Mas aquela noite estava nos planos de Deus. A noite passou e o dia estava a nascer. Acredito que foi uma manhã maravilhosa, pois o Senhor passaria por lá. Versículo 4. E sendo já manhã, Jesus se apresentou na praia, mas os discípulos não conheceram que era Jesus. Acho que esta foi uma experiência normal. Ele estava no seu corpo glorioso e podia ser reconhecido. Mas como era de madrugada, ainda havia pouca visibilidade e era difícil reconhecer alguém à distância. No versículo 5 diz assim: disse-lhes, pois, Jesus: filhos, tendes alguma coisa de comer? Responderam-lhe: não. Aqui a palavra filhos equivale a alguém que diz senhores. Não é a mesma palavra como em 1 João, onde ele diz filhinhos. Os discípulos respondem com um não. O que mais me admira é que eles respondem o Senhor, mas não querem falar da noite de pesca. Se apanhassem algum peixe, certamente estariam orgulhosos em mostrar o quanto eles conheciam a arte de pesca. Mas o que eu gostaria de enfatizar aqui é que esta é a mesma pergunta que algum dia Jesus perguntará a cada um de nós. Pegastes alguma coisa? O que foi que fizeste quando estiveste na terra? Espero que tua resposta não seja como a dos discípulos quando disseram: não apanhei nada. Versículo 6. E ele lhes disse: lançai a rede para a banda direita do mar ou do barco e achareis. Lançaram-na, pois, e já não a podiam tirar pela multidão dos peixes. O pensamento central aqui é que ele dirige as vidas dos seus. Ele dá as instruções e eles devem seguir. Quando eles pescaram de acordo às orientações do Senhor, a rede quase arrebentava por tanto peixe que apanharam. Mas apesar de muito peixe apanhado, a rede não arrebentou. A rede é forte. Ela é tão forte como a morte, o sepultamento e a ressurreição de Cristo, o qual eles devem testemunhar. Versículo 7. Então aquele discípulo a quem Jesus amava disse a Pedro: é o Senhor! E quando Simão Pedro ouviu que era o Senhor, cingiu-se com a túnica, porque estava nu, e lançou-se ao mar. João tem uma percepção espiritual que Simão Pedro não tem. Há 3 anos atrás, Jesus já os tinha chamado neste mesmo lugar. Eles tinham ido pescar, mas o Senhor os chama para serem pescadores de homens. Pedro não teve o discernimento de João, mas vemos que ele sempre era o primeiro a se aproximar do Senhor. Os outros continuavam sentados no barco, esperando atracarem na areia da praia. Mas Pedro nem pôde esperar mais. Saltou do barco, lançou-se ao mar ao encontro do Senhor. Ele queria estar mais próximo do Senhor. Este homem é fantástico. Versículo 8. E os outros discípulos foram com o barco, porque não estavam distantes da terra, senão quase 200 côvados, levando a rede cheia de peixes. Logo que desceram para a terra, viram ali brasas e um peixe posto em cima e pão. Disse-lhes Jesus: trazei dos peixes que agora apanhastes. Simão Pedro subiu e puxou a rede para a terra, cheia de 153 grandes peixes, e sendo tantos, não se rompeu a rede. Este, estimados ouvintes, é o último milagre do Senhor que se relaciona aqui no Evangelho de João. E é o único milagre que se registra depois de sua ressurreição. É importante notar isto. Paulo, escrevendo aos Coríntios, na segunda carta 5:16, disse: ainda que também tenhamos conhecido Cristo segundo a carne, contudo agora já não o conhecemos deste modo. Nós não estamos mais ligados ao bebê que nasceu em Belém, mas sim ao Cristo ressurreto, o vivo e glorificado que está à direita de Deus Pai. Por isso que o seu ministério, depois da ressurreição, é vital para nós. Há muitas coisas que gostaria de chamar a vossa atenção. Em primeiro lugar, gostaria de mostrar que o Senhor usa o que as pessoas já tinham como base do seu milagre. Os discípulos estavam na pesca, mas não apanharam nada. O Senhor dá-lhes uma colheita em peixe. Em Caná da Galileia, vimos que os vasos de barro estavam também vazios. Jesus pediu para que os enchessem de água.
e depois transformou a água em vinho. Deus também tinha perguntado a Moisés o que tinha na mão. Moisés respondeu que tinha uma vara, e com aquela vara, Deus fez milagres no seio do povo. Davi foi fiel como pastor com sua vara na mão, e como compensação, Deus deu-lhe um trono com o cetro na mão. A coisa mais importante é que Deus pode usar o que tens nas mãos. Conheço muitas pessoas que anseiam ser outra pessoa ou estar noutra posição. Meu estimado ouvinte, se Deus não é capaz de te usar lá onde estás, duvido muito que te venha a usar noutro lugar. Por outro lado, vemos também que o que Deus tem, sempre o tem em abundância. Os vasos em Caná ficaram cheios de vinho. Depois da refeição dos 5.000 homens, ainda sobraram cestos de pão. As redes estavam cheias de peixe. Notemos também que, embora Jesus tivesse já um peixe nas brasas, ainda pediu do peixe que eles tinham apanhado. Ele aceita o fruto do serviço deles. Quando pescaram conforme suas orientações, então ele aceita o que eles trouxeram. Neste tipo de trabalho, há uma grande bênção. Em Lucas, também lemos uma ocasião em que Pedro tinha apanhado muito peixe. Isto foi nos primeiros dias do ministério de Jesus, e Jesus o tinha então chamado para ser pescador de homens. Naquela altura, a rede tinha arrebentado. Acredito que Pedro via que muitos poderão seguir a Jesus, mas poucos crerão nele. A rede arrebentaria e o peixe se espalharia na água. Mas desta vez, a rede não arrebentou, mas chegou bem à terra cheia de muitos peixes grandes. Deus pediu a Pedro para encher o seu rebanho com a palavra, com o Evangelho de Cristo ressurreto. O Evangelho não somente salva, mas também preserva. Mesmo com seus altos e baixos, os crentes são preservados pelo poder de Deus, pela fé. Neste incidente, vemos que Jesus Cristo tem um propósito para os seus. Ele quer dirigir nossas vidas. Se obedecermos, Ele nos abençoará e terá um bom relacionamento conosco. Ele é o Senhor da nossa vontade. No versículo 12, diz assim: disse-lhe Jesus, vinde, jantai. E nenhum dos discípulos ousava perguntar-lhe, quem és tu? Sabendo que era o Senhor. Chegou, pois, Jesus e tomou o pão e deu-lhe e semelhantemente o peixe. E já era a terceira vez que Jesus se manifestava aos seus discípulos, depois de ter ressuscitado dos mortos. Vinde, jantai, disse Jesus. Que convite mais precioso! Na verdade, Jesus também disse, ide a todo mundo e pregai o Evangelho a toda criatura. Marcos 16, 15. Mas antes de ir, é preciso que tenhamos uma refeição com Ele. Coisa maravilhosa é que o próprio Deus é que lhes dá de comer. Seria muito bom que sempre estejamos disponíveis a receber o alimento que Ele nos dá, pois Ele está pronto para alimentar os seus. Versículo 15. E depois de terem jantado, disse Jesus a Simão Pedro, Simão, filho de Jonas, amas-me mais do que estes? E ele respondeu, sim, Senhor, tu sabes que te amo. Disse-lhe, apascenta os meus cordeiros. Tornou a dizer-lhe a segunda vez, Simão, filho de Jonas, amas-me? Disse-lhe, sim, Senhor, tu sabes que te amo. Disse-lhe, apascenta as minhas ovelhas. Disse-lhe a terceira vez, Simão, filho de Jonas, amas-me? Simão entristeceu-se por lhe ter dito terceira vez, amas-me? E disse-lhe, Senhor, tu sabes tudo. Tu sabes que eu te amo. Jesus disse-lhe, apascenta as minhas ovelhas. Esta é uma entrevista especial que Jesus teve com Simão Pedro. Jesus chama a este homem falido para o seu trabalho. Desta entrevista aprendemos uma grande lição. O pré-requisito para o serviço é o amor que temos com o Salvador. Jesus pergunta a Simão três vezes e ele responde as mesmas três vezes. Vemos também que três vezes Jesus lhe comissiona. Mas por que três vezes? Uma parte da razão é o facto de que Pedro tivera negado a Jesus três vezes, segundo a explanação do teólogo destacável. Mas não é a única razão, há tantas outras. É interessante ver como Jesus chama estes homens que nem sequer o testemunharam na sua morte para o ministério do apostolado. É importante ler também este episódio nos evangelhos de Marcos e Lucas para ver que Jesus os comissionou
depois de terem suas redes arrebentadas por causa do peixe. Sabemos também que naquela noite, na fogueira onde Pedro estava, enquanto Jesus estava sendo julgado, ele perdeu ali sua comissão. Pedro esteve naquela fogueira para se aquecer, mas foi a pior coisa que fez. Ele nem sequer poderia ir para lá. Agora, no mar da Galileia, ao redor de uma fogueira, Jesus renova a comissão de Pedro. Jesus coloca Simão Pedro novamente no ministério. Quando Jesus perguntou 3 vezes a Pedro, parece uma repetição, mas não. Há algumas coisas que são diferentes. Vamos analisar estas perguntas. Diz assim: e depois de terem jantado, disse o Senhor a Simão Pedro: Simão, filho de Jonas, amas-me mais do que estes? Temos muitas pessoas que têm desejo de fazerem parte de uma ocasião na vida de Jesus. Em primeiro lugar, vemos como Jesus chama-lhe por Simão. Jesus disse: Simão, filho de Jonas. Por que que Jesus chamou-lhe por Simão? Podemos ver a resposta logo no princípio, quando o encontrou, em João 6,69. Aqui vemos que Jesus simplesmente voltou ao seu nome original, mas daqui por diante seria Pedro, pois ele será uma rocha. No grego há 3 palavras que em português simplesmente foram traduzidas por amor. Infelizmente em português só temos uma palavra que significa amor. O grego é uma língua muito rica e tem mais do que uma palavra para amor. A primeira é eros. Esta é uma palavra de sensualidade. Os homens ligados aos pecados de sexo usam esta palavra com o mesmo significado que os gregos a usavam. Mas na Bíblia esta palavra não é usada. A segunda palavra para amor em grego é phileo. Esta palavra significa amizade. Tem a ver com afeições e emoções entre os seres humanos. Desta última temos a palavra filantropia e filadélfia. Esta sim é usada nas Sagradas Escrituras. Por último, existe uma terceira palavra que é agapao. Esta é uma palavra nobre e mais alta para amor. Esta é uma palavra de dignidade e é a palavra usada para designar o amor de Deus. Ao falar a Simão Pedro, o Senhor Jesus não usou nem a palavra eros, nem phileo, mas usou agapao. Ele perguntou se Pedro o amava de todo o coração. É bom ter uma doutrina certa ou ainda um bom credo, mas salvação é assunto de amor. Se tu não o amas, então entre ti e ele não haverá absolutamente nada. Jesus disse: Simão, filho de Jonas, amas-me? Esta foi a pergunta de Jesus. Em seguida, eu escolheria a fé, porque acho que é mais importante ser confiado do que ser amado. O que aconteceu com Simão Pedro somente pode ser fruto do amor. Senão, vejamos, Pedro tinha negado o Senhor, e por isso não mais havia confiança nele. Mas como o amava, ainda o procura e o envia como seu servo. No capítulo 15, lemos o seguinte: ninguém tem maior amor do que este, de dar alguém a sua vida pelos seus amigos. Isto é verdade. A primeira pergunta de Jesus a Pedro foi: amas-me mais do que estes? O que realmente Jesus estava a dizer é: amas-me mais do que os outros que estão contigo? Na sua resposta, Pedro não usou a palavra agapao, mas usou phileo. Por que que Pedro não usou a mesma palavra que Jesus usou? Daqui por diante, veremos este homem nunca mais dizer que faria coisas grandes para o Senhor, por causa daquela falha que ele teve quando negou a Jesus. Jesus respondeu a Pedro e disse: apascenta os meus cordeiros. Cordeiro é o diminutivo de ovelha. Quer dizer, o Senhor manda Pedro alimentar os pequenos. Deus não nos comissiona a criticar os cordeiros, mas sim manda-nos alimentá-los. A terceira interrogação está no versículo 16. Ali Jesus pergunta novamente se Pedro o amava. Ele respondeu positivamente que sim. Desta vez, Jesus mandou-lhe apascentar as suas ovelhas. Desta vez, Jesus não repete a palavra mais do que estes. Jesus fez isso para ajudar a Pedro a subir um pouco mais. Mas veremos que Pedro aprende a ser mais humilde. Na sua resposta, ele disse: sim, Senhor, tu sabes que te amo. Desta vez, manda-lhes pastorear as ovelhas. Esta é uma exortação também para nós hoje. Jesus disse: alimenta os cordeiros, mas apascenta as ovelhas. Vamos, estimados ouvintes, continuar a leitura
no versículo 18 e a primeira parte do versículo 19. Na verdade, te digo que, quando eras mais moço, te cingias a ti mesmo e andavas por onde querias. Mas quando já fores velho, estenderás as tuas mãos e outro te cingirá e te levará para onde tu não queiras. E disse isto, significando com que morte havia ele de glorificar a Deus. Jesus estava a dizer a Pedro que iria se tornar num mártir. Pedro já tinha dito que daria sua vida a Jesus se fosse necessário. É exatamente isto que agora vai acontecer. No versículo 19, segunda parte, diz assim: E dito isto, disse-lhe, segue-me. E Pedro, voltando-se, viu o que seguia aquele discípulo a quem Jesus amava, e que na ceia se recostara também sobre o seu peito, e que dissera, Senhor, quem é que te há de trair? Vendo Pedro a este, disse a Jesus, Senhor, e deste, que será? Pedro agora termina sua conversa com o Senhor. Olha para João, quando Jesus diz, siga-me, e ele disse, tudo bem, Senhor, me disseste o que devo fazer, e este discípulo, o que será dele? No versículo 22, Jesus disse, se eu quero que ele fique até que eu venha, que te importa a ti? Segue-me tu. Jesus disse, Pedro, tu morrerás por mim. O que João faz ou deixa de fazer, não é de tua conta. Mesmo que ele viva até ao meu regresso, isso não muda o que tens de fazer. Simplesmente, siga-me. Do versículo 23 e 24, temos que algo muito interessante. A ignorância ou a falta de conhecimento não é desculpa para não trabalhar para o Senhor. Alguns têm dito que não servirão o Senhor enquanto tiverem alguns questionamentos. Saibamos que há muitas coisas que não sabemos. Há muitas coisas que nem precisamos de saber. Há coisas que não nos pertencem. O importante é segui-lo. Jesus não revela o que há de acontecer a João. Simplesmente diz que se for sua vontade que viva até que volte, não afetaria a tarefa de Pedro de o seguir. Isto é o mais importante. Na sua segunda carta, no capítulo 1, versículo 14, Pedro disse, sabendo que brevemente hei de deixar este meu tabernáculo, como também o nosso Senhor Jesus Cristo já me tem revelado. A tradição diz-nos que Pedro morreu crucificado, mas que na hora de ser crucificado, pediu que sua cabeça estivesse virada para baixo, porque não era digno de ter a cabeça para cima, como aconteceu com Jesus. Estimado ouvinte, o Senhor Jesus deve ser Senhor do teu coração, do teu entendimento e do teu desejo. Pelo contrário, não pode ser Senhor de tua vida. Leiamos o versículo 25. Há, porém, ainda muitas outras coisas que Jesus fez, e se cada uma das quais fosse escrita, cuido que nem ainda o mundo todo poderia conter os livros que se escrevessem. Amém. Quando João disse que o mundo inteiro não teria lugar para os livros que se escrevessem, não estava a exagerar. João quis apenas mostrar que o Senhor Jesus é o que morreu na cruz e ressuscitou. Ele é o Deus eterno, o nosso Salvador. Jesus fez muitas outras coisas que não estão registradas aqui na Bíblia. E João disse, olha, há muitas coisas que Jesus fez e não há lugar, não há livro nenhum que poderia conter todas as coisas que Jesus fez. Estimados ouvintes, com este programa acabamos hoje de estudar o Evangelho de João. Em caso de teres alguma dúvida, não hesite em escrever-nos ou chamar-nos pelo nosso terminal telefônico que passa no fim deste programa e estaremos prontos a responder-te. Se Deus quiser, no próximo programa estaremos a iniciar o estudo do livro de Deuteronômio. Até ao próximo programa, se Deus quiser, fiquem com a paz do Senhor. Não.

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